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1: Da 19ª legislatura, nesse dia 25 de maio. Convido a todos que puderem para que saudemos os pavilhões nacional, estadual e municipal. Considerando o artigo 21 do Regimento Interno, pergunto aos nobres colegas o desejo de manifestação pelo prazo de 1 minuto de assunto relativo de interesse pessoal antes de darmos início ao expediente. Com a palavra o vereador Mário Corroquel Neto.
2: Obrigado, presidente. Vereador Rodrigo Soares, boa noite a Vossa Excelência, boa noite vereadores, boa noite vereadoras. Presidente, solicito 1 minuto de silêncio em virtude de alguns falecimentos. Vou citar aqui. Primeiro, da dona Josefa Neuza dos Anjos, faleceu aos 65 anos, era casada, residia no Jardim Ais e Maria, faleceu no dia 24. Também no dia 24, Marcos Rogério Raimundo, faleceu aos 53 anos, morava no José Almeto 1. Também o senhor José Roberto Francato, também no dia 24, ontem, 87 anos, viúvo, morador do centro. No sábado também, presidente, senhor Messias Rebelato, 87 anos, residia no Fátima, casado. Senhor José Eurípides Martins, 79 anos, faleceu dia 23, viúvo, aos 79 anos. Senhor Nelson Rodrigues de Freitas, faleceu com 95 anos, dia 23, viúvo, morador do Jardim Copacabana. Senhor Jesus Bento, faleceu aos 80 anos, viúvo, faleceu no dia 23, residia no Jardim das Flores. Também gostaria aqui de destacar, presidente, no dia 20, o falecimento da Noelle Neuza Pesce Lucredi, faleceu aos 89 anos, era viúva, residia no centro. Ela é mãe do nosso grande amigo médico, doutor Haroldo José Lucredi, do qual eu mando um abraço aí para o doutor Haroldo. E por fim, presidente, inclusive estive nesse sepultamento, o senhor Fernando Antônio D'Ameto, faleceu aos 80 anos, no dia 18, era casado, ele que tocou na banda aí da cidade por muito tempo. Transmito também, presidente, meus pesares a todas as famílias enlutadas do nosso município. Obrigado.
1: Obrigado, nobre vereador. Mais algum vereador gostaria de se manifestar? Com a palavra o vereador Gustavo Dias Brambila.
3: Boa noite a todos, presidente. Gostaria de mandar meus sinceros pesares para a família do Grigoleto, que foi ex-vereador, secretário. O pai dele faleceu aos 91 anos, no último dia 21/5. Vou dar um abraço pessoalmente, que a família busque tenha um conforto. O Messias Cebelá também, que é pai, que o Boné já se referiu, da Lúcia Albieri, professora de português do INSA. Ela estava muito chateada, então também meus sinceros abraços à Lúcia. E o Iderli Colombini também, que faleceu, nos deixou também aos 88 anos, irmão do ex-prefeito Varley Colombini. Então, que essas famílias se confortem nesse momento tão difícil. Dentro do possível, fiquem bem, fiquem com Deus.
1: Obrigado. Com a palavra a vereadora Ana Júlia Casagrande.
4: Muito obrigada, senhor presidente. Boa noite. Gostaria aqui de solicitar um minuto de silêncio pelo falecimento de várias pessoas queridas, começando pelo Wagner Reis, que faleceu aos 69 anos e era morador do José Almeto. Pessoa muito querida mesmo lá na região. Um abraço para toda a família, principalmente para o Odair, meu amigo Odair, mais conhecido como Odair Corintiano. Também do senhor Dirceu Grigoleto, que ele é avô da Gabriela Grigoleto, que foi assessora parlamentar aqui dentro dessa casa. E também a todos que perderam os entes queridos durante essa semana. Obrigada, presidente.
1: Mais algum vereador?
5: Senhor presidente.
1: Com a palavra o vereador Donizete Florencio de Lima.
5: Quero desejar meus pêsames ao Haroldo, doutor Haroldo, um grande colega de profissão, a dona Noeli, infelizmente nos deixou essa semana, foi paciente minha, sofreu trauma, fez uma cirurgia, evoluiu bem no pós-operatório, depois teve algumas complicações. Infelizmente, ela não resistiu. Quero mandar um abraço a ele, mandar um abraço à família, meus pesos, meus sentimentos. Que Deus abençoe a família toda.
1: Mais algum vereador? Bem, esse presidente e os nobres colegas intentam votos de pesar a todas as pessoas citadas, bem assim, as famílias das pessoas que infelizmente nos deixaram essa semana. Peço, por gentileza, os que puderem em pé, um minuto de silêncio.

0: Bom, também desejo boas-vindas aos nascidos durante essa semana e aos seus familiares. Essa presidência prima pelo regimento interno dessa casa, que proíbe a manifestação dos presentes, quer produzindo qualquer tipo de som que atrapalhe os trabalhos camarários, quer pela emissão de sinal de aprovação ou desaprovação dos parlamentares. Determino que não seja questionado. Aos servidores da casa, peço disciplina integral das normas regimentais. Eu gostaria de colocar um vídeo. Primeiramente, fazer um agradecimento a todos os vereadores e funcionários da Casa. A Câmara Municipal passa com o selo prata e nós estamos também agora buscando o selo ouro de transparência junto ao Tribunal de Contas. E eu gostaria, por gentileza, que colocasse o vídeo pessoal da comunicação.
1: A Câmara de Araras é selo prata de transparência.
2: Fomos reconhecidos com o prêmio da Tricom pelo trabalho sério desenvolvido no ano de 2025.
1: Através da ampliação da divulgação dos dados institucionais e do fácil acesso às informações, atingimos cerca de 85% no índice de transparência pública.
2: Com um aumento de mais de 20% em relação ao ano anterior.
1: Isso mostra que a Câmara de Araras está cada vez mais comprometida com o fortalecimento da democracia.
2: Para 2026, reforçamos o compromisso em aprimorar nossos serviços, aproximar a população do Legislativo e alcançar nível mais alto de transparência institucional.
0: Quero agradecer à equipe de comunicação por ter colocado. Esses dois são servidores da casa, principalmente o Ismael, que é o controlador interno. No ano de 2022, finalzinho de 2022, passamos uma nova reforma que houve a criação do controlador interno, uma recomendação do próprio Tribunal de Contas, que coloca o município, claro, num portal de transparência. E aí, todas essas ações vêm acontecendo da determinação nossa, desse progresso de trabalho que aconteceu desde a minha presidência, a presidência da Miri e agora, novamente, a minha aqui assumindo, para que a gente possa moldar e seguir todas as determinações junto ao Tribunal de Contas do Estado de São Paulo. E a Câmara Municipal está entre a 49ª de 654 municípios da Câmara mais econômica e eficiente do Estado de São Paulo. E nós vamos subir mais. Pela primeira vez na história nós atingimos essa meta, mas nós iremos subir muito mais ainda aí daquilo que a gente quer, tentando buscar esse ano. Então, que faço um agradecimento a todos os vereadores, funcionários dessa casa e à população, deixando sempre a Câmara Municipal de portas abertas para que possa alcançar os objetivos principais de tirar essa lacuna que a gente tinha, né, da população. A população está muito mais presente. A escola legislativa foi uma retomada na gestão da Miriam, importante para que a gente possa dialogar e construir uma política pública muito mais eficiente e eficaz. Eu acho que tudo isso dá sempre o trabalho. O trabalho, com o tempo, mostra resultado. Bem, passaremos para o expediente. Expediente dessa sessão, nos termos do artigo 171, parágrafo 1º do Regimento Interno, iniciaremos com a votação da ata. Mas antes de colocar a votação, peço que o secretário dessa mesa, vereador Lúcio Bittencourt de Andrade, informe se há quórum para a votação da ata.
3: Boa noite, presidente. Senhor presidente, há quórum.
0: Obrigado, vereador. Nesse exato momento está aberto o painel de votação. E também quero reforçar que nós estamos na top 10 proporcional de população, com a quarta Câmara mais econômica proporcional pela população do Estado de São Paulo. Também outro índice que nós atingimos, muito satisfatório aqui dentro do Estado de São Paulo. E nós receberemos mais dois prêmios também de ação da Escola Legislativa que nós temos agora, e nós estamos tentando buscar o prêmio nacional também, que eu espero, né, doutora Cris, que nós possamos esse ano conseguir. Não vamos deixar escapar, não. Bem, está encerrada a votação. Foi aprovada a ata por 9 votos com ausência justificada do vereador Dirci Toffolo. Passaremos agora, nesse exato momento, dando continuidade, solicito que o secretário dessa mesa, vereador Lúcio Bittencourt de Andrade, faça a leitura resumida das matérias constantes em pauta.
3: Vamos lá, presidente. Veto parcial do autógrafo número 28, referente ao projeto de lei número 12/2026, de autoria do Executivo Municipal. Dispõe sobre a exigência de idoneidade moral para investidura e exercício de cargos, empregos, contratações e funções públicas no município de Araras por pessoas condenadas por crime de maus tratos a animais e da outras providências. Projeto de Lei 71/2026, de autoria do Executivo Municipal, dispõe sobre a denominação da Casa SP Afro do município de Araras, convalida as denominações atribuídas por decretos executivos à Casa da Juventude e à Casa da Mulher Paulista. Projeto de Lei nº 70/2026, de autoria do vereador Rodrigo Soares dos Santos, institui no calendário oficial do município de Araras o projeto Agitação, dedicado à conscientização e proteção animal e da outras providências. Projeto de Decreto Legislativo nº 19/2026, de autoria da vereadora Ana Júlia Casagrande, outorga ao senhor Antônio Francisco Peripato Filho o título de cidadão ararense. Requerimento número 121/2026, de autoria da vereadora Ana Júlia Casagrande, solicita informações sobre disponibilidade de materiais de expediente nas unidades de saúde. Senhor presidente, essas são as proposituras em pauta.
0: Obrigado, nobre vereador. Nesse exato momento, nós passaremos para a Tribuna Livre. Tribuna Livre, no dia de hoje, nós temos uma oradora inscrita. É a senhora Marilene Nascimento, que vai discorrer sobre saúde pública. Bom, a senhora Marilene não se encontra. Eu vou suspender a sessão. O prefeito municipal se encontra aqui na casa ainda? Por gentileza, nobre secretário. Lúcio Bittencourt de Andrade, vê se o prefeito está aqui. Eu gostaria de chamar ele aqui, porque tem uma novidade chegando pela rede pública do município. A sessão está suspensa.

0: Bom, passaremos agora, nesse exato momento, para a palavra livre. Cada vereador inscrito tem o prazo regimental de 10 minutos para a utilização da palavra livre. O primeiro vereador inscrito é o vereador Lúcio Bittencourt de Andrade, pelo prazo regimental de 10 minutos. O prefeito municipal esteve aqui apresentando aos nobres vereadores os uniformes, a qual algumas, se eu não me engano, duas escolas hoje já recebeu. E durante essa semana será entregue os uniformes escolares no município, começando por 4 escolas a cada dia, segundo o próprio executivo. Parabenizar aí pela ação. Importante parabenizar o secretário Bruno Rosa por ter colocado aí os uniformes de volta na rede pública. Com a palavra, o vereador Lúcio Bittencourt de Andrade.
1: Boa noite, presidente. Na sua pessoa, cumprimento os demais pares. Boa noite a toda a imprensa, todos que nos acompanham pelo YouTube. As pessoas presentes, um abraço especial hoje a Giovana, que veio assistir a sessão pessoalmente, parabéns, é importante sempre a participação da população. Giovana, que faz um trabalho aí meio, sem as pessoas saberem, social muito forte, por mais pessoas como você na nossa sociedade, Giovana. Bom, quero começar hoje falando, conversei com alguns secretários hoje, queria saber a situação do trabalho da prefeitura em alguns sentidos. E com o Canaça, hoje uma notícia boa, fiquei feliz de saber. Operação Tapa Buraco aí tem acontecido, me mandou fotos, imagens na Zona Leste, e eu sempre cobro pela Zona Norte muito, né? Então, teve trabalho hoje na Rua do Valdo Charoto, amanhã provavelmente no Jardim Alvorada, nas ruas ali Ângelo Serri, Ângelo Ferro, Francisco Natal. São demandas que eu já cobro há muito tempo e que as coisas agora, aparentemente, com material, com o maquinário, começaram a funcionar. Então, parabéns, secretário Canaça. Claro, jamais poderia deixar de falar, tenho alguns munícipes que me procuram para falar do uniforme escolar. Então, o prefeito esteve aqui, anunciou, trouxe umas amostras, material muito bom, promessa de campanha do prefeito, que está sendo cumprida. Já chegou em 2 escolas hoje. Liguei para o secretário Bruno Rosa durante a tarde, até sexta-feira, essa é a informação do secretário, todas as escolas estarão com os uniformes e as professoras vão se dedicar a entregar aluno por aluno, enfim. Uma notícia muito boa também, vindo da Secretaria de Assistência Social, parabenizar aqui a secretária Miriam, abordagem noturna com pessoas em situação de rua, mais um trabalho que eu cobro desde o início do ano passado, está acontecendo a partir de hoje, abordagem noturna às pessoas em situação de rua na nossa região central. Tem aparecido muita demanda agora, mas na periferia. Então, uma hora é no Parque das Árvores, no Jardim Alvorada, Parque Industrial, Zona Leste, a região central, no geral, temos um ponto com muita dificuldade, mas a questão ali não é tanto população de rua. Expliquei para alguns munícipes esse final de semana, ali já é uma questão de tráfico de droga. Então, ali é um trabalho da segurança pública. Ali não tem nada a ver com assistência social. Mas, mais uma vez, mais um trabalho iniciado de tantos que já aconteceram com a população de rua. Obrigado a sempre dedicada e que faz tudo com muita excelência, a secretária Miriam Vanessa. E não posso deixar, até fiz questão de anotar o nome de todos, o Centro Pop tem realizado um trabalho diário de abordagens, tudo que a gente passa para eles, uma internação, um acolhimento, tem feito tudo com muita prontidão, estão muito prestativos, o diretor, o Lucas, está lá, então vou deixar aqui meu abraço especial ao Lucas, a CM, que já trabalha lá há muitos anos, uma amiga antiga, o Alves, que é o GCM, que acompanha todo o trabalho, Lucilene, Rodolfo, Almeida, enfim, parabéns toda a equipe Centro Pop, que vem realizando um trabalho também sob o comando da secretária Miriam Vanessa. Em relação ao esporte, aqui falar do trabalho do secretário Paulinho, que dispensa comentários, os jogos escolares estão na segunda etapa com as modalidades vôlei, atletismo e câmbio, que é um jogo pré-desportivo do vôlei. As finais do vôlei da categoria 2 e 3, além das finais do câmbio, irão acontecer neste sábado, dia 30, a partir das 8 horas da manhã. É a primeira vez que os jogos escolares acontecem aos sábados e nas finais de basquete, a queimada, que acontece No final de abril, teve uma média aproximada de 2 mil pessoas, que aconteceu em abril, né? Teve uma média de pessoas aproximada de 2 mil pessoas prestigiando o evento. Então, parabéns ao secretário Paulinho por tanta dedicação. Estivemos lá na inauguração do programa, no lançamento do programa, com o prefeito Irineu Marreto. Realmente tem desenvolvido um trabalho especial. A turma tem muito aquela noção que o esporte, né, presidente, é só futebol. Esporte é só futebol. Não é. Tem muito mais coisa acontecendo. Eu lembro da final de xadrez que ele colocou mais de 200 participantes dentro do ginásio. Aquele dia lá eu pensei, o esporte tem muito mais coisa, dá para envolver muito mais gente. E o futebol, eu que joguei bola a vida inteira, está aqui o Fabiano, estou vendo o Fabiano aqui, acompanhava muito no Saião, é muita briga. Eu era um dos briguentos, Fabiano, eu era um dos briguentos. A nossa fama lá não é muito boa. Mas o futebol em si tem muitos problemas. Você tem que colocar segurança lá. Porque é um esporte, é da cultura do brasileiro esse tipo de desavença, né? E esses outros esportes, não, une as pessoas, vão as famílias, os pais vão lá assistir, os filhos vão assistir. Então, parabéns ao secretário Paulinho. Do Bruno Rosa, eu falei aí, então, que chega até sexta-feira, né? O restante dos uniformes nas escolas. E vou fazer uma menção aqui também, a secretária Sandra Milaré. Foi um período muito difícil, também fui um dos críticos aqui ao trabalho, a gente entendia que não era totalmente culpa dela, mas as coisas começaram a acontecer, o prefeito trocou a empresa que fazia o trabalho de limpeza pública, ainda está muito longe do que a população necessita, do que a população quer ver, mas as coisas começaram a acontecer, assim como na Operação Tapa Buraco, as coisas estão acontecendo, né? Eles começaram a limpeza no rio, ali perto do Senai, por exemplo, são trabalhos que não são vistos pela população, e que há mais de 5 anos não aconteciam no nosso município. Então, parabéns, Sandra, pela coragem que tem. Às vezes o secretário quer fazer um trabalho, um prédio, por exemplo, que aí a população toda está enxergando o trabalho dele. Um trabalho de limpeza dentro do rio, na parte que ninguém enxerga, nem todo mundo tem essa coragem. Parabéns a Sandra. Também está fazendo um trabalho na CETESB, um trabalho no cemitério para poder conseguir regularização da CETESB. Ela falou para mim aqui o nome, eu tive que anotar. Quer ver? Sobre as carneiras. Faremos as novas carneiras, porque também é um problema no nosso cemitério de muitos anos. CETESB intervindo, CETESB multando, enfim. Parabéns, Sandra, também, porque era uma reclamação constante dentro da Câmara Municipal, de todos os vereadores. Então, parabéns por todo o trabalho que tem realizado, tem muita demanda, combinei com ela, amanhã estarei lá, atrás do cronograma de corte de mato, principalmente a minha Zona Norte lá, viu, Sandra? Tem muita gente reclamando, do Jardim São João, a população se juntando para cortar mato em praça, aconteceu no postinho de saúde lá no Jardim Alvorada, a população se juntou para cortar o mato, ao mesmo tempo que, às vezes, a pessoa que está cortando é com boa intenção, aí vem os aproveitadores para meter o pau na prefeitura, meter o pau nos vereadores. Então, precisamos sentar e organizar melhor essa parte. Amanhã estarei aí dentro da secretaria, com certeza, acompanhando esse trabalho, esse cronograma. Presidente, por hoje é só. Boas semanas a todos. Fiquem com Deus.
0: Obrigado, vereador. Próximo vereador inscrito é o vereador José Roberto Rimério, vereador Miqueira.
2: Nobre presidente, senhores vereadores, pessoas que nos assistem, uma boa noite. Eu estava andando esse final de semana aí no Parque das Árvores, Jardim Alvorada, e o pessoal me parou lá porque tem muito buraco lá ainda nesses bairros. Então, eu solicitei ao Canaça esses dias, no sábado e no domingo eu liguei para o Canaça. Infelizmente, não gostaria de ter feito isso porque está descansando, mas a gente tem que fazer. Dá para buraco na rua José Tonetti, no Parque das Árvores. Dá para buraco na rua Eudécio Bedo, Jardim Alvorada. E também instalação de novas placas no bairro Jardim Alvorada e Parque das Árvores também, algumas ruas. As placas estão com os nomes apagados. Pessoas que vêm de fora não sabem que rua que é, tem que ficar perguntando. Então, eu acho que não é só nesses bairros. Por onde você anda na cidade toda, as placas acabaram apagando-os. Estão todas apagadas. E não é só nesse bairro que eu estava falando que falta. Diversos bairros. Eu estava contando aí, dei uma volta aí, final de semana, mais ou menos aí, de 10 a 12 bairros que eu andei, a maior parte da rua não tem placa, não tem numerativa. Então, vou falar com o secretário de obras, com o próprio Canassa, que está aí tapando buraco, quero agradecer ele também, como o vereador Lúcio falou, ele é um secretário responsável. Se ele não faz serviço, é porque não tem máquina ou não tem asfalto ou aquela raspa de asfalto. Também quero cumprimentar também o pessoal da limpeza. Continuando aqui a palavra do vereador Lúcio também. Você percebeu, vereador? A gente tem andado onde eles estão capinando lá, cortando o mato e a grama. Esse sim está fazendo serviço direitinho. Estão cortando renta e colchão. Aquela outra empresa deixava mais ou menos 15 a 20 centímetros o mato alto. Então, daí, o sereno da madrugada já fazia crescer, porque numa semana cresce um tanto assim, de 10 centímetros. Então, hoje está certinho. A gente parei até para parabenizar as pessoas lá. Então, acho que a administração acertou nessa área. Agora, vamos ver se vai continuar assim. E quanto ao uniforme também, o prefeito estava aqui, continuando com a palavra do nobre vereador, porque falou muito bem, a gente tem que cumprimentar. São 96 mil peças de uniforme, são 8 peças para cada aluno, tanto feminino como masculino. E ficou em torno de 4 milhões e meio. E foi realmente uma campanha do prefeito, uma promessa de campanha do prefeito. Então está cumprido aí, e nós não vamos bater nada na mesa, nem um carimbo, porque nós não temos, senão ia bater o carimbo. Cumprida a promessa. Era isso que eu queria falar hoje, senhor presidente.
0: Obrigado, nobre vereador. Com a palavra, o vereador Marco Roquel Neto, vereador Bonezinho.

0: Boa noite, digníssimo presidente desta casa, vereador Rodrigo Soares. Boa noite, vereadores, vereadoras. Cumprimento meu amigo Sardinha aqui também, na pessoa dele. Cumprimento todos que estão aqui no plenário. Bruno Moisés Batistella, na Câmara Municipal de Araras. Presidente, não poderia deixar de mandar um abraço para duas pessoas aí que tanto admiram o trabalho da Câmara, a Márcia Forçan e a Paulinha, que estão nos acompanhando. Um abraço aí para vocês. Que Deus continue aí as abençoando. Presidente, começo aqui falando a respeito das atividades que tivemos na última semana aqui na Câmara Municipal. Momento histórico, cito aqui na última quarta-feira, dia 20, tivemos a sessão solene do Dia de Homenagem às Mulheres. E mais do que isso, fizemos um ato aqui de inauguração da Galeria das Mulheres no Legislativo. As mulheres que fizeram história dentro da Câmara Municipal de Araras. Aqui no quadro temos 12 mulheres que foram eleitas vereadoras, que trabalharam pelo nosso município, pelo desenvolvimento, pelo progresso de Araras e que foram homenageadas. Eu pude estar aqui participando dessa homenagem tão bonita, valorizando essas mulheres. Tivemos as primeiras vereadoras que foram eleitas aqui, a Silvia Zuntini, que também foi primeira-dama, a Mara Figueiredo, que foram as duas primeiras mulheres eleitas. E tivemos também as últimas aí recentemente que deixaram a Câmara Municipal, a vice-prefeita Elaine Brambila, a ex-vereadora, minha mãe, professora Regina Corroquel, que esteve aqui por 8 anos, dentre outras personalidades da nossa cidade. Quero aqui também destacar que coube a mim, né, homenagear minha mãe. Eu tive o privilégio de entregar aí a moção para ela, entregar essa lembrança da Câmara Municipal. Como o vereador Gustavo fez para a mãe dele, Elaine Brambila, Ana Júlia fez para a ex-vereadora Anete Casagrande. E o ápice desse dia foi um momento de emoção, que denominamos esse espaço de Geni Tiritili. Ex-vereadora, foi suplente, né? Ficou 2 meses, 3 meses aqui na Câmara Municipal, mas pelo legado que ela carrega, foi uma mulher de luta, uma mulher que combateu grandes combates na área da educação, principalmente na presidência da APOESP. E a Câmara Municipal, presidente, através da mesa diretora, mas sob a sua liderança forte, sua liderança prestativa aqui nesta Casa de Leis, acertou em cheio em denominar de Geni Tiritili esse mural, esse espaço aí para as mulheres. Presidente, também na sexta-feira estive aqui. Vossa Excelência também esteve, vereador Lúcio Casabella, na homenagem dos trabalhadores da saúde, o Sim Saúde, o sindicato dos trabalhadores da saúde, que sua sede é em Campinas, esteve aqui. Vários profissionais da saúde foram homenageados. A vereadora Dona Rosa Scannavini também esteve aqui abrilhantando esse evento. E nós pudemos homenagear grandes profissionais da área da saúde, não só de Araras, mas de toda a região. Então, parabéns a esses profissionais da saúde. Como eu sempre falo aqui, nós políticos temos que debater melhorias, temos que debater melhores pisos salariais para as mais diversas classes dos funcionários da saúde, dos servidores da saúde, daqueles que trabalham nos hospitais, seja de enfermeiro, técnico de enfermagem, auxiliares administrativos. E nós estivemos aqui valorizando esses profissionais. Também, presidente, não poderia deixar aqui de destacar uma luta muito grande que eu tive desde o início deste mandato, muitas reuniões articulando isso, cobranças públicas que eu fiz aqui ao secretário da Educação. Liguei também semana passada para o prefeito a respeito do uniforme. Graças a Deus tivemos a notícia, o prefeito veio aqui no dia de hoje mostrando que os uniformes chegaram e que no início dessa semana, vereadora Marluce, e na semana que vem estarão nas escolas. Mais de 96 mil peças. 8 peças por aluno. Desde agasalho, bermuda, camiseta, enfim, material aparentemente de boa qualidade e que vem para contemplar aquele estudante que tanto precisa do seu uniforme. E os pais que muitas vezes não têm condições de dar o uniforme para as crianças. E eu quero deixar aqui o registro público da minha indicação no dia 2 de fevereiro ao prefeito Irineu Marreto, pedindo que esses uniformes fossem entregues para os alunos da nossa rede. Mais de 12 mil alunos que estarão sendo contemplados com esse uniforme. Então, parabenizar o prefeito Irineu Marreto por cumprir essa promessa, que ele diz também que foi a promessa de campanha dele, e nós temos que parabenizar. Quando o prefeito faz, traz, executa, cabe à Câmara Municipal parabenizar. Quando as coisas demoram para acontecer, a gente cobra. Mas, nesse caso, a cobrança valeu a pena e os uniformes chegaram. Também quero aqui destacar, presidente, que estive também na última sexta-feira no evento na prefeitura, onde nós recebemos o secretário de Estado das pessoas com deficiência, direito das pessoas com deficiência, corrigindo aqui, doutor Marcos da Costa, foi presidente da OAB São Paulo. Quando eu trabalhei em São Paulo, que eu fui subprefeito, foi uma pessoa que eu tive muito vínculo político, amizade, e fiquei feliz de revê-lo aqui em Araras, onde ele, através de uma articulação importante da prefeitura, vereadora Ana Júlia também participou, articulou, foram três programas que Araras assinou os três convênios. Programa Todas em Rede, que é uma iniciativa do governo do estado voltada exclusivamente para a emancipação e inclusão de mulheres com deficiência no mercado de trabalho. Também o ponto de atendimento do Polo de Empregabilidade Inclusiva, os PEIs, e, por fim, a parceria com o Centro TEA Paulista, espaço público do governo do estado voltado para o acolhimento, orientação e apoio a pessoas com transtorno de espectro autista, o TEA, aos seus familiares e cuidadores. O objetivo é garantir inclusão, desenvolvimento e qualidade de vida por meio de uma rede de apoio multidisciplinar. Importante passo que a prefeitura dá. Quem acompanha a sessão da Câmara, quem acompanha a minha luta política, sabe as lutas que eu tenho travado neste parlamento para criar pautas, para criar agendas políticas que venham ao encontro das pessoas que são autistas. E tenho levantado uma bandeira muito grande. Tenho conversado com o secretário de Estado, Marcos da Costa, por WhatsApp, tenho conversado com os assessores, tenho cobrado o prefeito, para que possamos ter aqui o centro de referência para os autistas. Leme, que é menor que Araras, Leme, que tem um orçamento menor, tem. Nós, vereadores, precisamos estar unidos para que isso saia do papel, para que o prefeito coloque um pouco de recursos próprios, para que o Estado ponha um pouco de recurso, mas para que possamos nos unir e trazer esse centro imediatamente para o nosso município, para contemplar aí as mães. É lógico, sabemos que só o centro por si só não funciona. Junto com o centro, presidente, temos que ter mais concurso público, que foi uma indicação que eu fiz, para ter mais psicólogos, mais terapeutas ocupacionais e um atendimento digno para as mães que têm os seus filhos com os vários graus de autismo que cada criança tem, desde o 1, do 2 ou do 3. Então, estou aqui cobrando firmemente para que o centro do autismo saia, mas mais que isso, para que tenha profissionais, senão não adianta, ele não vai funcionar. Para finalizar, presidente, gostaria aqui de falar a Vossa Excelência e a população de Araras, que tenho cobrado muito a administração, o prefeito, sobre dois assuntos, limpeza pública e operação tapa-buraco. Tenho estado nas ruas, a limpeza pública está melhorando, tapa-buraco ainda tem muito que melhorar. Sou um grande defensor aqui, secretário de obras, prefeito, vamos dobrar ou triplicar as equipes de tapa-buraco na rua. Nós estamos com a equipe, presidente, de quando Araras tinha 60, 70 mil habitantes. Estamos hoje com quase 150 mil habitantes. Então, peço sensibilidade ao prefeito Irineu Marreto, peço sensibilidade à administração para que aumente as equipes de tapa-buraco. Presidente, por hoje é só. Desejo a Vossa Excelência uma boa semana Que seja uma semana de bênçãos e que Deus abençoe o povo de Araras. Obrigado, presidente.
1: Obrigado, nobre vereador. Próxima vereadora inscrita é a vereadora Marluce Natália Góes de Lima.
2: Boa noite, presidente. Cumprimento também todos os meus colegas vereadores, quem nos acompanha aqui nessa Casa de Leis, você também que nos acompanha através das redes sociais, através da TV Câmara. Meu muito boa noite. E, presidente, eu quero iniciar a minha fala hoje agradecendo Vossa Excelência pela homenagem realizada a nós, mulheres, na última quarta-feira, no dia 20. Toda a mesa, né, que participou, que fizeram com muito carinho para nós essa homenagem, bem como também as mulheres, né, que cada um de nós fizemos também a homenagem pelo grande feito aqui no nosso município. Foi uma noite muito alegre, muito feliz. Então, quero agradecê-lo. Muito obrigada a todos os meus colegas aqui da mesa por lembrar e valorizar o papel da mulher aqui no município de Araras, né? São 12 vereadoras que marcaram a sua história. E eu ainda estou engatinhando, né? Apenas no segundo ano de mandato, tenho muito ainda que aprender, mas já me sinto lisonjeada e grata por essa homenagem. E eu quero também, agora, falar um pouco dos nossos trabalhos. Quero agradecer aqui a dona Rosa Scanavini, que me deu a oportunidade de estar junto com ela na comissão de assuntos relevantes, tratando do assunto da quimioterapia, né, dona Rosa? Depois ela que entende mais do assunto vai estar dissertando aqui, falando um pouco mais. Mas hoje nós tivemos uma reunião muito importante entre a Santa Casa e a Secretaria da Saúde. E uma das coisas que era a finalidade dessa comissão, graças a Deus, ao nosso trabalho também, a nossa cobrança, que é a entrega dos medicamentos de quimioterapia estão sendo regularizados, a gente está acompanhando e, como que eu posso dizer, estão colocando a casa em ordem, né? Todos os pacientes que precisam do medicamento estão tendo acesso. Então, isso para nós é de suma importância. Foi citado aqui também, nós fizemos questão de perguntar sobre o aparelho de tomografia. E eu quero aqui citar o trabalho do Dr. Fábio, que desde que ingressou na Santa Casa, tem feito um trabalho muito bacana. Ele tem vindo até a Câmara Municipal falar conosco, trazer esclarecimento, né, vereador Lúcio? E isso é de suma importância, porque não há políticas públicas sem diálogo. É necessário ter diálogo entre os poderes, né? O poder executivo, legislativo, judiciário, e também eles que recebem verba pública para executar os serviços. E ele nos deu uma boa notícia hoje. Né? Estão terceirizando o serviço, encontraram uma solução viável dentro do orçamento que o SUS já repassa para eles, já estão providenciando a instalação do equipamento, e o mais importante é que a população tem acesso a esses exames. É isso que nós queremos. Quem vai oferecer os exames, para nós, não importa. Nós queremos que a população que precise dos exames tenha acesso. E ele nos diz que, na próxima semana que vem, em breve, inclusive, nos convidará para estar indo lá acompanhar o início desses trabalhos. Também fiz um questionamento aqui para todos da Secretaria da Saúde e da Santa Casa sobre os exames de cateterismo. Por quê? Nós já sabemos que os equipamentos da Santa Casa estão quebrados. Mas onde está indo a população para fazer esses exames? Nós estamos atendendo pessoas que estão em casa aguardando esse exame. E aí nos veio uma boa notícia também hoje, nessa reunião muito proveitosa. A Secretaria da Saúde já fechou. Todos que estão aguardando na fila, cerca de 52 pessoas, estarão indo para Piracicaba para regularizar esse exame. Isso é muito importante. Muito importante para população de Araras, é muito importante para o nosso município. E eu quero deixar bem claro aqui que nós sempre vamos torcer para a Santa Casa. Falei hoje para o doutor Fábio, a Santa Casa é nossa, a Santa Casa é do povo ararense. E a gente nunca vai torcer contra aqui. Nós sempre vamos torcer para que as coisas deem certo, porque a Santa Casa é nossa, sempre foi. E nós esperamos que nunca deixe de ser. Foi citado aqui também, né, esse foi um pedido meu, falei pessoalmente com o Dr. Fábio sobre o atendimento religioso no Hospital Santa Casa. Por quê? Os outros hospitais estão atendendo a legislação, a Constituição Federal, legalzinho. Só que a Santa Casa, o que acontece? Os padres precisam entrar para dar extrema-unção. Eles têm esse direito adquirido por lei. Os pastores precisam entrar para fazer oração. Isso é direito, todo mundo tem. Isso não é religião X ou Y, todas. Todos têm direito ao atendimento religioso. E não trata-se de visita. Nós não estamos falando de visita. Nós estamos falando de atendimento religioso. E ele se sensibilizou, nos disse, né, dona Rosa, que vai procurar resolver essa questão, vereador Rodrigo. Todo mundo tem direito ao atendimento. E isso está previsto na Constituição Federal e na lei municipal também. Quero aqui citar um pouco dos trabalhos da CEI, a Comissão Especial de Inquérito da Araprev. Muitos me perguntam, vereadora Marluce, em que pé está? Nós recebemos já o primeiro relatório da auditoria. Serão 13 relatórios. Né? Nós já estamos agendando para fazer a entrega na promotoria pública para que quem de direito receba as informações e tomem as devidas atitudes, aquilo que seja necessário que o poder público faça. Então, os serviços estão andando. Nós, em breve, iniciaremos a outra fase, que são as oitivas. Estamos fazendo tudo com muito cuidado e muito respeito aos servidores. Tá? Aqui nós vamos fazer tudo dentro da legalidade, da transparência, dentro da moralidade, tudo dentro dos padrões e conforme o regimento interno desta casa nos direciona. E aproveitando, quero agradecer aos meus colegas, vereador Fábio, vereadora Rosa, vereador Lúcio, vereador Miqueira, que são os meus parceiros nesse trabalho. Vocês são sensacionais, têm me ajudado muito. Muito obrigada, viu, por todo o trabalho. E nós, cinco, fizemos uma indicação muito importante ao prefeito. Pedimos para que suspenda o remanejamento entre os fundos financeiros da Araprev, até que os trabalhos sejam realmente finalizados. Por quê? Nós estamos fazendo auditoria. Então, nós não sabemos ainda o que é certo, o que é errado, o que está... Enfim, não somos nós também que vamos ditar o que está certo e o que está errado. Mas, para que os trabalhos sejam efetivos, nós precisamos, né, que não sejam feitos nenhuma movimentação dentro desses fundos para que a gente consiga aí finalizar os nossos trabalhos com maestria, que, se Deus quiser, no mês de julho, nós vamos finalizar. Quero também aqui comentar sobre a limpeza pública, como todos os meus colegas que antecederam aqui falaram. Eu tenho cobrado bastante acerca disso, e ontem eu tive a oportunidade de falar com o prefeito, e ele me deu uma notícia, né? Ele falou, Marluce, nós estamos fazendo um contrato por performance. O que acontecia? A outra empresa recebia um valor fixo mensal. Hoje, não. O que ela executa, ela recebe. Gente, a regra hoje para a administração pública é isso. Receber por performance. Executou uma metragem? Recebe. Se não executou, não vai receber. O que acontece? A empresa vai ter mais interesse em fazer o serviço, como o vereador Miqueira falou aqui. Mas parece que está caprichando mais, pode ser que seja isso. Então, a nova regra realmente da administração pública são contratos por performance. Fez, recebe. Não fez, não recebe. Isso eu acho muito importante e mostra aí uma responsabilidade com a administração do dinheiro público. Então, eu parabenizo, fiquei muito feliz em saber que os contratos estão sendo executados assim. Foi citado aqui também sobre a entrega dos uniformes escolares aos 12 mil alunos, inclusive experimentei uma jaqueta muito quentinha. Muito importante que o uniforme de frio está sendo entregue dentro da época do frio. As crianças vão precisar, vão usar e que eles usem com muita saúde na sala de aula. É uma alegria para todos nós. Eu digo sempre, na hora de cobrar, nós vamos cobrar, mas na hora de elogiar, a gente tem que elogiar também, né? Esse é o nosso papel sempre. Eu quero finalizar a minha fala aqui falando que ontem nós tivemos uma data muito importante. Nós comemoramos o aniversário de 85 anos do nosso pastor reverendo Durvalino Brucanelli. Ele comemorou no último sábado, dia 23. Um homem que nós amamos muito, temos um carinho muito grande. Toda a igreja do Evangelho Quadrangular em Araras se alegrou, foi um culto muito bonito, e eu quero deixar o meu abraço aqui, mais uma vez, parabenizar e dizer, eu tenho muita alegria e muito orgulho em tê-lo como meu pastor. Meu muito obrigada por tudo, e mais uma vez, parabéns. Presidente, quero agradecer aqui pela oportunidade, vereador Fábio, que esteve ontem comigo, foi uma data muito bacana, né? E desejo a todos uma excelente semana, que Deus nos abençoe e nos guarde. Que Deus abençoe, boa noite.

Dia da Mulher, nós fizemos as homenagens aqui nesta casa. Tivemos dois momentos. Um que nós indicamos uma pessoa da cidade, uma personalidade dessa cidade, para a gente homenagear, foi um momento muito bonito. E o segundo momento de inauguração da nossa Galeria das Mulheres do Legislativo. Eu tive a honra e o prazer de homenagear a Fátima Miranda Ribeiro Prazeres, uma pessoa de uma sensibilidade ímpar, uma pessoa humana, muito dedicada e de muita fé. Ela coordena o movimento Mães que Oram pelos Filhos na nossa cidade, na paróquia de São Benedito, e é uma pessoa que já teve a oportunidade de acariciar, de atender, de dar conforto a inúmeras famílias da nossa cidade. Quero mandar um abraço a ela, meus respeitos, minhas homenagens e dizer para ela também que o testemunho dela prova que uma cidade não é feita só com grandes obras, com decisões políticas, mas pequenos gestos que acolhem as pessoas, que fazem dessa cidade uma cidade mais acolhedora e melhor. Um grande abraço a ela. O segundo momento foi homenagem a todas as ex-vereadoras e a inauguração da nossa Galeria de Mulheres do Legislativo. Cada vereador teve a oportunidade de entregar uma homenagem a uma ex-vereadora aqui presente. Foi muito bonito ver o Bonezinho entregar a mãe dele, né, a Ana Júlia entregar a mãe, Gustavo entregar a mãe dele. Foi muito bonito. E eu tive a honra de entregar uma homenagem a duas vereadoras. Maria do Socorro, mandar um abraço a ela, vereadora reeleita e hoje à frente da Secretaria de Habitação, um abraço. E também foi muito legal que a Câmara, através da mesa e do presidente, optou por prestar homenagem a todas as vereadoras suplentes da cidade. A escolhida foi a Josi. A Josi, ela é suplente do nosso partido Progressistas, do partido meu e do Boné. A primeira suplente, ela assumiu no início desse ano temporariamente o mandato, deixou sua marca aqui na casa, com um projeto lindo aprovado do magistério. Eu queria mandar um abraço a ela. Ela representou todas as vereadoras suplentes. Por que que isso é importante? É importante pela história, é importante pela história política da cidade, é importante para que, de alguma maneira, essa homenagem, aquela foto naquele lugar, daquelas 12 mulheres, estimulem a participação feminina na nossa política. Isso é muito importante. A mulher, com sua sensibilidade, com seu carinho, com sua dedicação, ela pode e deve contribuir com a política do nosso município. A nossa Câmara, que está nos últimos anos, nas últimas legislaturas, bem representada pelas mulheres, espero que assim continue. Espero que muitas mulheres estejam dispostas a disputar o pleito eleitoral e ser colegas nossas vereadoras aqui nessa casa. Semana passada também, nós tivemos a honra de receber Dr. Marcos Costa, ele é o secretário estadual dos Direitos da Pessoa com Deficiência. Muito prazer à nossa cidade de recebê-lo aqui e de assinar três importantes convênios da nossa cidade, voltados os convênios para as pessoas com deficiência. O Todas em Rede, como o Boné falou, o Polo de Empregabilidade Inclusiva e a parceria com o Centro TEA Paulista. Isso é muito importante para a nossa cidade. Isso é muito importante. Isso favorece, promove a qualificação, o fortalecimento emocional, a orientação sobre os direitos, o incentivo à autonomia financeira e ao acolhimento das mulheres com deficiência. Aproveitando este momento, quero fazer uma breve parêntese aqui. Eu sou vice-presidente da Frente Parlamentar dos Direitos da Pessoa com Deficiência, nessa casa e nessa cidade. E eu tive a honra, mais uma vez, ao lado da nossa presidente da Frente Parlamentar, Ana Júlia, de entregar pessoalmente uma cerimônia bonita ao Marcos Costa. Nós entregamos a solicitação e o projeto para implantação do Centro de Referência ao Tratamento Especializado às Pessoas com Deficiência e às Pessoas com Transtorno do Espectro Autista. Fiquei muito feliz, é uma honra para nós, é uma honra enquanto vereadores, é uma honra enquanto cidade para que a gente tenha esse centro. Eu faço parênteses porque eu acompanho um pouco mais de perto. Desde o ano passado, pouco mais de um ano, ao trabalho da vereadora Ana Júlia. Me orgulha muito a dedicação dela, o carinho dela com o tema, a sensibilidade dela com as pessoas que necessitam de uma atenção maior nossa, que precisam de uma força política, de apoio, de ajuda, de incentivo,
de atendimento, de orientação a todas essas pessoas. É muito bonito isso. O trabalho que ela exerce longe das câmeras, longe das redes sociais, que ela vai a São

0: Paulo, que ela conversa na secretaria, que ela faz a solicitação, que ela luta, assim como outros vereadores, mas eu vejo mais ela de uma maneira mais próxima. Eu quero te parabenizar. Que Deus abençoe o seu trabalho mesmo. Você é uma pessoa especial. Você é uma pessoa de um coração lindo e maravilhoso. Não desanime do seu trabalho. Espero que a gente consiga, através da frente, que a gente consiga esse centro de atendimento aqui em Araras. Meus parabéns. Meus parabéns de coração. A cidade precisa saber do seu trabalho. E fico feliz com isso. Uma cidade, a gente precisa demonstrar força política para trazer esse tipo de benefício para as pessoas que mais precisam. Obrigado mais uma vez pelo seu trabalho. Queria dizer também que nesta quinta-feira, no dia 25, às 18 horas, nós teremos aqui, nessa casa, uma audiência pública do plano diretor. Então, eu estou aqui, publicamente, convidando você, ararense, você, morador da nossa cidade, que participe. É muito importante, mas por que essa audiência é tão importante? Porque essa audiência determina os caminhos do nosso município. Ela determina as regras para crescimento, urbanismo, saneamento básico. Ela determina para as próximas gerações como a cidade de Araras vai crescer. Isso é muito importante. É o momento que as pessoas podem participar, podem questionar, podem dar sugestões no plano diretor, e o momento é esse. Nós precisamos estar presentes, nós precisamos participar. Venha, dê sua contribuição, faça a diferença, faça a sua voz ser ouvida. A nossa cidade, construir uma cidade melhor, é responsabilidade de todos nós. Não deixe só para os vereadores. A cidade não pode ser construída e pensada nos próximos 10, 20, 30 anos dentro de um gabinete. Nós precisamos discutir com a população. O que é melhor, o que nós podemos melhorar, o que já foi feito e que as experiências que a gente teve, que não foram tão boas. Eu repito, nesta quinta-feira agora, aqui na nossa Câmara, às 18 horas, participe, esteja presente, venha discutir, venha se orientar, venha saber, venha aprender e venha, principalmente, dar sugestões, questionar, para que o nosso plano diretor seja o melhor possível. Para o bem da nossa cidade, para o bem dos nossos filhos, para o bem dos nossos netos. Fica o meu apelo, fica o meu convite a toda a população. Um grande abraço, boa semana a todos, Deus abençoe.
1: Obrigado, nobre vereador. Transfiro de forma regimental a presidência dessa sessão para o vereador Fábio Aparecido Domingues.
2: Assumo regimentalmente a presidência da sessão e, nesse momento, a palavra está com a vereadora Ana Júlia Casagrande.
3: Boa noite, muito obrigada, presidente em exercício, vereador Fábio. Cumprimento aqui todas as colegas vereadoras, aos colegas vereadores, a todos que nos acompanham essa sessão Câmara através dos veículos de comunicação da Câmara Municipal. Um abraço para o meu amigo Fabiano, que está aqui conosco nessa noite. Muito importante a sua presença hoje aqui na Câmara Municipal. Também boa noite a todos que acompanham a sessão aqui presencialmente. Tá? Muito importante a participação da população nas sessões camarárias. Bom, primeiramente, eu gostaria aqui de fazer um agradecimento ao presidente da Casa, vereador Rodrigo Soares, a todos que compõem a mesa dessa casa, por essa homenagem tão bonita, né, das mulheres no Legislativo. Várias vereadoras que passaram aqui nessa casa. Trabalhei bastante, praticamente com todas as vereadoras ali. Minha mãe também presente, vereadora Magda, Mara, a Silvia. E quantas histórias nós temos dentro da Câmara Municipal protagonizadas por essas vereadoras. Então, achei uma homenagem muito importante para que nós, mulheres no Legislativo, possamos ser sempre lembradas aqui dentro da Câmara Municipal. E que bacana, né? O nome da Genitiritiri, que deixou a sua passagem aqui na nossa cidade, uma mulher de muita fibra, uma mulher de muita luta. No dia da homenagem, a sua família esteve aqui conosco. Foi muito emocionante. O vereador Bonezinho entregou a homenagem para eles. Em mãos, foi muito, muito emocionante mesmo. E agora estaremos aqui eternizadas. e que venham mais mulheres aqui, que tenhamos cada vez mais participação feminina no legislativo da nossa cidade de Araras, que isso é de extrema importância, viu? Muda bastante a visão, a mulher tem um olhar, como o vereador Nonizete falou, um olhar mais sensível, né, para algumas pautas, e que nós possamos cada vez a fortalecer essa pauta tão importante aqui da Câmara Municipal. Quero também pegar um gancho aqui na fala do doutor Donizete. Queria agradecer pelo carinho de sempre, viu? Meu parceiro aí na Frente Parlamentar dos Direitos da Pessoa com Deficiência aqui da Câmara Municipal. Tem bastante trabalho aqui dentro dessa Frente Parlamentar. E o senhor é um grande parceiro. Desde a primeira reunião de assinatura dos convênios, o senhor... A equipe do senhor também esteve presente conosco, também da vereadora Rosa, que tem aqui a Procuradoria da Mulher, e o programa Todos em Rede é um programa muito importante. E é isso, quando nós temos esses programas, essas oportunidades para trazer para Araras, nós precisamos nos unir e nos dar as mãos para que realmente essas políticas públicas saiam do papel e aconteçam verdadeiramente na vida de quem mais precisa. Então, desses programas aqui, tenho Todas em Rede, que foi desenvolvido em 2020 e visa promover a independência e autonomia nas mulheres com deficiência através de oferta de cursos gratuitos com temas sobre trabalho, renda, autonomia financeira, prevenção à violência, autoestima, liderança e direitos afetivos, sexuais e reprodutivos. Também o emprego inclusivo, que busca qualificação profissional empreendedora, análise do perfil profissional, perfil da funcionalidade e laudo médico, encaminhamento de vagas para emprego e apoio à empresa. E eu pude participar, na semana passada mesmo, no município de Conchal, de uma palestra muito importante sobre esse polo de empregabilidade inclusiva e o quão ele ajuda as pessoas com deficiência a conquistar a sua vaga de trabalho, mas ajuda verdadeiramente. E a terceira é a parceria com o Centro TEA Paulista, na qual eu já fui conhecer lá em São Paulo, que passa a ser um grande aliado aos profissionais da saúde, educação e assistência social, oferecendo apoio e suporte. Então, foi um marco, realmente, aqui para a nossa cidade de Araras. Gostaria muito de agradecer aqui ao prefeito Marreto, que, inicialmente, quando nós apresentamos esse programa para ele, falou, olha, são programas que vêm ajudar, vêm capacitar, vem elencar a pauta da pessoa com deficiência aqui na nossa cidade de Araras, e deu tudo certo. Graças a Deus, agora nós estamos acompanhando toda a implantação desses programas aqui na nossa cidade de Araras, como irá ser, como já está sendo. Vem uma equipe, tá, de fora aqui fazer o treinamento com a nossa equipe aqui de Araras. Então, vem a somar muito, muito, muito. E eu tenho certeza que vai dar certo, e inclusive... Paralelo a isso, nós temos uma notícia muito importante aqui para o nosso município de Araras, que foi entregue o plano de trabalho hoje, tá, protocolizado no site do Ministério da Saúde. Em breve, se Deus quiser, dando tudo certo, eu venho contar aqui para vocês. Bom, eu também quero falar rapidinho sobre essa política pública tão importante que é os uniformes escolares para as nossas crianças. Muito tempo aqui a nossa cidade não teve essa visão do como isso é importante e acabou parando de entregar os uniformes escolares para as nossas crianças. E foi uma das promessas, sim, do prefeito Irineu Marreto, que ele está cumprindo aqui na nossa cidade. Então, quero parabenizar o prefeito Irineu Marreto por esse olhar, por essa sensibilidade, por pensar que, sim, tem um investimento em relação a isso, porém, tem o retorno das nossas crianças. Tá? Então, é o retorno chegando para nossas crianças e para os familiares. Então, agradeço o nosso prefeito Irineu Marreto e vão estar chegando, fiquem atentos, conversem com os gestores, os uniformes para as 47 unidades escolares aqui da nossa cidade. Serão 8 peças por criança que estarão chegando, então, para o verão, para o inverno, vai ter blusa de frio, vai ter calça, vai ter shorts, vai ter blusa para as nossas crianças. Olha que importante isso. Quando nós sonhamos, né, que esse momento se tornasse realidade. Conversei com o secretário Bruno, fui na época conversar com ele, ó, Bruno, vai demorar, não vai, como é que está a questão? Ele falou assim, não, Ana, é garantido que até o final de maio esses uniformes estarão aqui para as nossas crianças. E, graças a Deus, deu tudo certo. Os uniformes estão chegando nas escolas. E as mensagens não param. Não sei vocês, vereadores. Quantos pais, quantas mães perguntando. Vai vir uniforme escolar? Quando que vai chegar? Como que eu faço? Então, chegou aqui para a nossa cidade, graças a Deus e graças ao empenho do prefeito e do secretário. Bom, quero falar um pouquinho também que eu estive presente na 9ª semana de carreiras lá da FATEC, que ocorreu lá no Teatro Estadual. Então, teve vários palestrantes de renome. Eu adorei as palestras que eu pude observar lá. E o mais importante, ajudando os nossos jovens a pensar um pouquinho sobre a carreira. Não é fácil escolher uma carreira. O que eu vou ser daqui para frente? E lá foi muito bom, os palestrantes ajudaram muito, desde como você se posicionar numa entrevista, como você falar em público, ou o que é uma carreira, o que você espera para a sua vida. E foi muito bom, quero parabenizar aqui publicamente a todos da FATEC por esse evento maravilhoso que lotou lá o nosso teatro. E tem inscrição de vestibular acontecendo, e as inscrições do vestibular da FATEC vão até o dia 1 de junho, tá? Até o dia 1º de junho tem inscrição para o vestibular. E é fácil escrever, é lá no site da FATEC, é vestibular.fatec.sp.gov.br. Então, tem vários cursos, você jovem que está procurando uma universidade aí muito boa, gratuita, faça sua inscrição, estude bastante, com certeza você vai conseguir. Eu queria fazer aqui um agradecimento também, presidente Fábio, sobre a limpeza da Praça Odorico Biazon. Já falei muito aqui na tribuna, reclamei, pedi esclarecimentos, fizemos requerimentos, e, graças a Deus, na semana passada, a praça que se localiza ali no Jardim das Flores, foi realizada a limpeza e também a poda das árvores, que, ó, há anos que estavam aguardando poda. Então, quero agradecer aqui toda a equipe da Secretaria de Serviços Públicos, um abraço para todos. Também para a Defesa Civil, um abraço, meu amigo Cabral, e também um carinho especial ao Joás da Electro. Então, quando foi realizar essa operação, essa limpeza, essa poda, foi uma união entre todas as pessoas. E fica aqui mais um pedido em relação a essa praça, a iluminação. Está muito precária, faz muito tempo também que nós estamos cobrando aqui, e a iluminação lá está precária. Quero parabenizar aqui também a todos lá do Caio Prado, da comunidade Nossa Senhora Aparecida. Estivemos lá, teve uma missa depois da coroação e uma linda festa. Só que, na hora que eu estava indo e na hora que eu estava voltando, ainda observei muitos buracos. A operação tapa-buraco lá da Armando Sanfelice foi realizada pela metade. Tem que finalizar. Eu tomei bastante cuidado, estava escuro.
2: Para concluir, vereadora.
3: Obrigada, presidente. Estava muito escuro, tá? E eu fiquei realmente muito preocupada com a situação que estava a estrada Armando Sanfelice. Muito obrigada, presidente. Boa noite a todos.
2: Obrigado, Ana Júlia. E agora com a palavra, o vereador Gustavo Dias Brambila.
4: Boa noite, presidente. Gostaria de saudar em nome da sua pessoa todos o público presente, os que nos assistem de casa. Na última quarta-feira, a Câmara fez um evento muito importante para homenagear, para as homenageadas, mulheres, que nós, vereadores, escolhemos. Infelizmente, cada um só pode escolher uma. A gente sabe que as mulheres fazem a diferença, né? Na gestão passada, elas inclusive brigaram com gestores pela questão da merenda, pela questão do uniforme. Então, as mulheres, elas têm um papel muito importante, seja na sua profissão, seja na sua família, seja como grandes pessoas que fiscalizam até o poder público. E também tivemos a oportunidade de homenagear sempre vereadoras. Teve uma visita aqui da Mara, da Silvia Zuntini, das vereadoras. Minha mãe foi homenageada, a Nete, a professora Regina, que fazia tempo que eu não a vi. Até as suplentes também ganharam uma homenagem, foi muito legal. E principalmente homenageando a família da dona Geni, de saudosa memória, que foi suplente, e agora está eternizada aqui como nome da galeria das 12 vereadoras eleitas. Então, foi um evento muito bonito, parabenizar a Câmara, o presidente, e principalmente o pessoal da comunicação, que fez um evento muito, muito importante. Depois das nossas saudações iniciais, uma coisa boa é a questão do uniforme. Foi uma promessa de campanha, ele falou que não ia faltar alimentação e uniforme. Então, na educação, é uma das secretarias que mais está conseguindo cumprir o plano do prefeito Marreto. Então, isso é muito importante. Parabéns também ao secretário Bruno. Ele falou que ele ia descentralizar o orçamento, que ele ia dar autonomia para os diretores. Então, isso está saindo do papel, isso é muito importante. Quando você pega o plano e consegue executar, é o que todo mundo quer. O município fica feliz, parabenizar então o prefeito e o Bruno. Tivemos uma visita do Tribunal de Contas, Araras foi escolhida, né? Todos nós sabemos que o Tribunal de Contas ele cuida de 644 municípios, com exceção da capital de São Paulo, que tem um Tribunal de Contas próprio, tamanho é a capital. Nós recebemos, entre os 300 municípios, nós somos um dos escolhidos e eu acredito que nessa atividade que fiscalizou, nós não tenhamos grandes apontamentos. Teve município que foram publicadas fotos, então assustadoras. Graças a Deus que nenhuma de Araras foi publicada. Então, só de a gente entrar nas fotos, já significa que é um bom sinal. Está no site do Tribunal de Contas, os municípios, inclusive, que levaram o sermão. Verificaram se todas as farmácias do município têm um farmacêutico devidamente registrado no Conselho Regional das Farmácias. Araras, ao que tudo consta, tem esses profissionais. Verificou a ausência de remédios. Infelizmente, 70% dos municípios visitados estão com esse problema. Nós estamos com o problema do varicose, que infelizmente não chega. Porém, os que estão não estavam vencidos. Então, isso é muito bom. Verificaram também o acondicionamento dos remédios. Isso é extremamente importante para não ter o desperdício. E as geladeiras e os no-breaks. Então, aqui em Araras também estava dentro dos conformes. Outra coisa que vieram olhar é as vacinas e insulinas. Então, o tribunal ele bate muito no pé do município que, se falta remédio e perde remédio vencendo, é injustificável. Então, eu acho que o trabalho está sendo feito. Parabéns à Secretaria Municipal, aos farmacêuticos, que estão enfrentando um desafio, né? Um município que, na troca de gestão, estava muito combalido. Então, a expectativa é que o município não tenha nenhum alerta, apenas recomendações pontuais para o planejamento. Então, isso é um alívio muito grande, porque, ainda que falte um ou outro medicamento voltou também na rede. Então, não é um problema só de Araras e também dos outros municípios, como é o caso do remédio do varicose, né? Então, teve um evento, inclusive, do Tribunal de Contas a respeito, um evento virtual, que estava, inclusive, sugerindo curso aos farmacêuticos dos municípios para não deixar desperdiçar. Só para você ter noção, nesses levantamentos, vereador Fábio, teve município que perdeu, juntando todos os municípios, aproximadamente quase 5 milhões de medicamento vencido. Então, falta, e às vezes tem município que deixa estragar os medicamentos. Então, só de Araras não ter levado uma das fotos lá de lugar mofano, de geladeira quebrada, de no-break que não funciona, isso já dá um alívio, né? Porque tem muitas reclamações, tem muitas sugestões, mas também tem muito trabalho sendo feito. Então, isso foi muito importante. Outro trabalho muito importante que eu tive a oportunidade de ver, o Lúcio já tinha falado da questão do cemitério. Pela primeira vez, a CETESB ela pediu a área total de contaminação. Então, é um trabalho pioneiro, é um trabalho que é muito caro, que a análise, e em conjunto com as universidades, a Araras conseguiu executar o serviço, está perfurando dentro do cemitério e das áreas próximas para ver, calcular o total. Gente, cemitério é um negócio que contamina, infelizmente, é um negócio que não é só Araras, a CETESB faz isso em todos os municípios, mas isso tem que entrar em discussão, tem que entrar no plano diretor. Fizeram o exame, estão realizando, inclusive com o planejamento da extensão do cemitério. Já que a área tem contaminação, o que nós não podemos deixar é de contaminar regiões mais distantes de Araras. Então, inclusive, aquele jardim que vocês veem na frente do cemitério, possivelmente vai ser ampliação, vereadores. Então, a gente tem que discutir bastante. Precisamos ver se, às vezes, é o momento de buscar parcerias. Eu sei que o vertical é muito mais caro, mas, às vezes, é o futuro. Só que, hoje, não cabe no orçamento do município. O vereador Mário, você sempre fala que Araras arrecada. É verdade, mas, assim, o prefeito de Leme está muito mais tranquilo, de Conchal, muito mais tranquilo que o de Araras. O de Arara, só de despesa com gasto de pessoas, ficou quase o ano passado inteiro com 52% de gasto em despesa pessoal, conseguiu reduzir agora em 48%. É aquelas ginásticas que tem que fazer com orçamento, não é fácil, é 7 milhões de dívida que ele paga. O Tribunal de Contas no pé, falando, ah, não, está pagando tudo bonitinho, mas tem dívida do passado. Mas se ele também pagar do passado, ele não consegue honrar os compromissos atuais. Então, é muito difícil a vida do gestor, é quase um equilibrista. Então, a gente sempre tem que olhar isso e buscar também alternativas, por exemplo, no caso do cemitério. Mas é um trabalho importante. Eu acho que, às vezes, também está faltando um pouquinho de conversar, explicar, por exemplo, aos vereadores, ao pessoal da Nova Cascata, a Bruna do Meio Ambiente estava aqui. A gente precisa conversar com o jurídico, com todos os secretários, com o prefeito, com os moradores da Nova Cascata, fazer uma leitura compartilhada da TAC, que a TAC fala, já que a MBA não está colocando a infraestrutura lá, o que, que o município pode fazer? O município pode possibilitar os próprios moradores? Né? A gente precisa buscar soluções, que as pessoas que estão lá estão sofrendo. A gente sabe que o prefeito não quer prejudicar ninguém, mas a população fica aflita, então a gente precisa... É um rolo, tem herdeiro no meio, tem herdeiro processando a MBA, mas tem um ataque também, então a gente precisa de verdade. Outra questão que as pessoas estão reclamando muito é a questão do Parque Ecológico do Lago. A gente precisa dar um pai para aquele lugar. Lugar que tem três secretários trabalhando, nenhum trabalha. Um vai jogar para o outro, outro vai jogar para um, e no fim ninguém vai resolver. Então, prefeito, escolhe alguém, tenta reativar o Contur, que na gestão passada foi aprovado. A gente precisa reanimar o Contur. As pessoas que têm o quiosque no Parque Ecológico e também no Lago pagam uma despesinha assim, de uma taxinha de R$200 por mês. Os hotéis também, uma taxa vai para esse Contur. Então, que seja do Contur, que não, isso não é nem da NET. O pessoal acha que às vezes é a secretária. Não é. Seria um fundo que o próprio Conselho de Turismo investiria nesses atrativos, nessas áreas turísticas. Então, a gente precisa resolver essa questão. Se o prefeito hoje não tiver orçamento para botar no Contur, mas traz para a Câmara, vamos repensar o projeto, vamos tentar buscar uma alternativa. Mas, assim, o Parque Ecológico está difícil a situação, o Lago também. Então, tem áreas do Lago que são estão sendo reformadas, mas o parquinho está muito judiado, as mães reclamam muito para a gente das condições do parquinho. Tem mãe que fala assim, ó, vereador, não levo mais minha filha lá, que ela pode se machucar, tem muita gambiarra. Então, a gente sabe que é questão de orçamento, dificuldade, muita conta para pagar, mas a gente precisa tentar descobrir uma alternativa. Às vezes, poderia ser o Contur. O dinheiro, às vezes, que vai receber também no turismo para reinvestir nesses pequenos reparos. Porque o Parque Ecológico, o Lago, são duas grandes conquistas do município que a gente não pode deixar. E a última reforma no Lago foi 2015, 2016, faz muito tempo. Então, a gente precisa tentar colocar no cronograma, no orçamento, um cuidado melhor desses nossos parques, porque Arara é sempre uma cidade bonita, reconhecida por isso. Então, a gente torce bastante para que isso aconteça. Não me estendendo mais... Outra questão também que a gente precisa também é ver a questão do plano de carreira dos servidores, também estão cobrando a gente bastante, a gente precisa também ver como está o andamento, a gente sabe que não é do dia para a noite, que também não dá para atropelar, mas a gente precisa também dar uma resposta, porque os servidores nos perguntam e às vezes a gente, né, demos prazo, a Câmara se posicionou, então a gente...
2: Para concluir, vereador.
4: Só agradeço se tiver alguma informação. Boa noite a todos, fiquem com Deus.
2: Obrigado, vereador Gustavo. E vou aproveitar aqui para fazer alguns comentários, principalmente nessa questão do parque do Lago, viu, Gustavo? Já, como você mesmo falou, eu acho que o cachorro de muito dono realmente ele morre de fome. Porque são três secretarias, aí você sai recorrendo, né? Ah, a parte da reforma é o Canaça, mas quem cuida do pedalinho é a Sandra... Quem cuida da areia é a NET, então fica cada um numa situação e ninguém sabe aonde que chega. E realmente essa situação do parque, principalmente aqui do nosso lago, é complicado. Eu falo por experiência própria, tenho minha filha, que aos finais de semana a gente vem aqui para poder utilizar. E por diversas vezes já mandei fotos para os secretários, porque os brinquedos já não têm mais areia, Lúcio. Você tem neto pequeno, você sabe bem disso. Os brinquedos já não têm mais areia. Então, O que que acaba acontecendo? Cara, o que eu já vi de criança se machucando ali, porque cai no chão duro, cai no chão, os pés dos brinquedos é com cimento, estão expostos, então é criança que dá topada no cimento. Então assim, gente, não consigo fazer uma reforma 100% do lago municipal, zero de problema, mas pelo menos colocar uns 3, 4 caminhões de areia ali, para pelo menos amenizar um pouco essa situação, eu acho que dá para fazer. Né? Eu acredito que dá para fazer.
5: A parte, presidente, rapidinho?
2: A parte concedida.
5: No início do ano passado, por várias vezes, sugeria ao executivo que passasse o Lago Municipal, o Parque Ecológico, para a Secretaria de Turismo. Não que, então, hoje, a secretária Nete tivesse mais competência que os outros, mas em condições financeiras, com certeza tem. Então, trocar aquele escorregador que está quebrado na beirada, foi um dos primeiros vídeos que eu gravei no Lago Municipal. Está lá do mesmo jeito até hoje. Inacreditável. Obrigado.
2: E continua, viu, Lúcio? Eu mandei semana retrasada essa foto do escorregador quebrado também. Então, assim, gente, tudo bem, a gente sabe das condições da cidade, a gente sabe que está passando por um momento difícil, mas eu acho que podemos unir forças e tentar resolver essa questão também. Aproveitar aqui, mandar um grande abraço para o nosso pastor, nosso reverendo Durvalino, que completou no sábado, dia 23, 85 anos. Ele, na realidade, nasceu no dia 23, registrado no dia 26, então amanhã, completando aí 85 anos. Então, pastor, que Deus abençoe, continue derramando das mais ricas bênçãos sobre a sua vida. Não posso deixar de citar que eu vi que nós estamos tendo, sim, uma melhora na questão da limpeza da nossa cidade, estamos vendo aí a evolução, porém, gostaria aqui de citar, eu vi que a vereadora Ana Júlia, ela fez o comentário sobre uma praça, realmente o pessoal, ele limpou, tá, eles conseguiram fazer a poda das árvores, tudo, mas fica próximo da minha residência. Faz uma semana que está lá os galhos cortados e precisa ser retirado. Não adianta nada limpar, organizar e que deixar os galhos lá. E pior ainda, Miqueira, sabe onde que estão os galhos? Na calçada. Está na calçada. Então, gente, precisa organizar melhor essa questão. Está na calçada, a pessoa precisa transitar onde? No meio da rua? Colocaram até a faixa zebrada em torno e deixando a passagem do pedestre na rua. Então, assim, parabéns pela limpeza. Mas fica aí o puxão de orelha, porque precisa realmente limpar de acordo. Começou o serviço, gente, vai, faz e termina. Esse negócio de ficar deixando um montinho para pegar depois, não dá certo. Não dá certo, porque bate vento, voa mato no meio da rua, passa, chove, vai embora na enxurrada, aí aumenta os problemas porque entope bueiro e outras coisas que acabam acontecendo. Então, assim, parabéns pela organização, pelas coisas que estão sendo limpas, o pessoal está vendo, está se organizando melhor, porém fica esse ponto de atenção. Precisamos que a limpeza seja concluída 100% na hora que inicia. Uma outra situação, gostaria de parabenizar também o trabalho que vem sendo realizado na nossa cidade com a questão das lâmpadas. Nós estamos recebendo de vários munícipes agradecimentos também por causa da iluminação, que está começando a melhorar. Ainda precisamos de uma força-tarefa da Electro para poder finalizar 100% os casos. Estamos vendo que ainda temos alguns pontos de iluminação, que aí a parte pública mesmo, é a prefeitura que precisa tomar conta, principalmente das praças, mas a iluminação das ruas está começando a melhorar. Uma outra coisa que nós estivemos acompanhando, e isso aconteceu hoje, nós estivemos ali na Central das Ambulâncias. Eu gostaria de fazer aqui um apelo para o nosso prefeito. Prefeito, olha com carinho lá onde o pessoal está ficando ali na Central das Ambulâncias, porque quando chove, chove mais dentro do que fora. Lá está faltando muita coisa. Está faltando a infraestrutura. A gente entrou para andar ali nos quartos, né, vamos dizer assim, né, nas salas. Não tem piso. Os pisos saíram todos. Além das ambulâncias, que nós também já sabemos que precisamos de uma tratativa diferenciada, aí principalmente do nosso executivo também, e peço aqui encarecidamente para os nobres vereadores que juntos nós possamos tentar, de alguma forma, solicitar junto ao Estado, junto à nossa federação, um aporte para que a nossa prefeitura ela possa fazer aí a troca dessas ambulâncias, né, vereador Mário? A gente precisa. E nós sabemos que as pessoas necessitam desse remanejo dessas ambulâncias, porque nós vemos aí ambulâncias que estão transitando, às vezes, que não têm condições. Isso já foi apontado pelo vereador Donizete, já foi apontado por outros vereadores. Estou aqui pedindo encarecidamente para que o prefeito dê uma olhada ali. Por favor, prefeito, olha com carinho ali a central das ambulâncias. Mais uma situação que eu gostaria aqui de falar, que voltou à tona nesse final de semana com o pedido de um munícipe, é a questão dos postos da GCM que nós temos aqui espalhado na nossa cidade. Temos no Jardim Cândida, na Avenida Loreto, aqui no Parque Industrial, próximo aqui no Jardim Belvedere, né? Próximo ao Parque Dona Manuela, que também precisa ser definido. Foi feita uma solicitação no início do ano passado para que fosse tomada alguma providência. Mas a providência foi feita o quê? Eles foram até o local no ano passado, limparam, mas não fecharam. Então continua tendo ali usuários de drogas, continua tendo a pessoa em situação de rua ali dentro. Então gostaria de pedir mais uma vez, General Beraldo, por favor, olhe com carinho também essa situação, para que a gente dê um destino para essas guaritas aí, que eu sei que em alguns locais ainda são utilizados, mas em outros estão abandonados. Então, se está abandonado, ou pede para demolir isso daí, ou realmente isolar de uma forma que ninguém vá adentrar. Eu acho que nós precisamos também aumentar a questão de segurança, e aqui, principalmente ali no Jardim Belvedere, eu estou falando por causa do parque, está do lado do parque. Então, a gente sabe que a pessoa, às vezes, em situação de rua, pode estar ali usando droga, alguma coisa. Vai que o cara me entra no parque, faz alguma coisa com as crianças, vai esperar o pior acontecer para daí tomar uma providência? Então, peço mais uma vez, por favor, olhem com carinho com essa situação também. Gostaria, nesse momento também, de falar um pouco sobre o CAEM. Recebi aqui algumas demandas, e essa daqui eu preciso de uma ajuda, porque o forro lá do CAEM começou a cair. Por causa das chuvas, teve um pé de vento ali, acabou levando algumas placas. Então peço para que o pessoal também possa estar dando uma olhada ali. E pessoal, gostaria também de registrar aqui que às vezes as pessoas falam assim, ah, mas os vereadores às vezes são incisivos. O vereador às vezes fala... O vereador está virando oposição, não é questão de virar oposição, não é questão de bater, é questão de ter um posicionamento firme. E como todos aqui já falaram, quando a gente precisa elogiar, a gente vai elogiar. Mas quando a gente precisa falar, a gente precisa realmente falar. Parabenizar aqui o prefeito pela questão dos uniformes, realmente foi uma promessa de campanha. Parabéns, prefeito, porque realmente está aí chegando os uniformes aqui na nossa cidade. Gostaria de agradecer. Hoje disse que entregou para duas escolas e que vai seguir um cronograma de 4 escolas por dia. Até, provavelmente, são 47, até a próxima semana estará aí sendo entregue para todos. Peço para os pais que acompanhem a entrega dos uniformes juntamente com os responsáveis das escolas e que, se não estiver ocorrendo, possa procurar a Câmara dos Vereadores aqui, os vereadores também, para que a gente possa cobrar providências junto à Secretaria de Educação e também à própria Prefeitura. Gostaria de agradecer aqui, muito obrigado, e nesse momento eu retorno a palavra e retorno à presidência regimentalmente ao nosso presidente.
1: Retomo regimentalmente a presidência dessa sessão. Bom, hoje eu gostaria aqui de fazer uma solicitação. Primeiramente, agradecer a questão da Sandra. Sei que o trabalho está árduo ainda, lamentavelmente, são poucas pessoas Por mais que houve uma troca da empresa, é quase impossível ela conseguir executar para a limpeza na cidade toda. Mas está tentando fazer com aquilo que pode. A gente precisa aumentar o efetivo. Faço aqui uma solicitação para que haja essa contratação de mais pessoas, mas ela está fazendo com a medida daquilo que ela tem nas mãos e ela não pode parar. Por outro lado, também quero parabenizar todas as mulheres vereadoras aqui. Foi um marco a gente fazer a galeria das mulheres, galeria do Legislativo, Mulheres no Legislativo. Eu pude ver aqui a Mara e também a Silvia Zuntini, duas primeiras mulheres que assumiram o mandato de vereador. Fiquei muito honrado, feliz, agradecer à mesa diretora por ter aceitado esse desafio, agradecer a todos os vereadores que aprovaram. E, mais para frente, terá homenagem à professora Geni Pires Gonçalves Tiritiri, que vai, a família nos deu a honra de colocar o nome dela com Mulheres no Legislativo, Geni Tiritiri, aqui na cidade. Bem, nós temos andado bastante nos bairros e uma solicitação é a questão da Operação Tapa Buraco, que ainda está muito aquém daquilo que precisa. A gente sabe que só tem uma equipe só, precisa aumentar, não tem como, a gente precisa ter mais gente, dividir duas ou três equipes para poder dar conta nessa Operação Tapa Buraco. Sei que o Celso Canastra está tentando fazer o impossível lá, mas a nossa cobrança continua, já que alguns pontos a gente fez solicitação de coisa de um ano, e ainda não conseguiu resolver. Eu, com todo respeito, vou fazer aqui um apelo ao Executivo, eu não sei as indicações nossas. Pô, a gente tem muitas indicações em aberto, eu não sei se está conseguindo chegar à Secretaria. A gente precisa acompanhar isso daí, tem solicitado por escrito, às vezes mandado pelo WhatsApp, um ano o munícipe me cobrando, e com razão. O munícipe cobrando com razão. Eu mesmo, há 4 meses atrás, caí de moto num buraco aqui no dia de chuva, está de moto. Então, a gente vem fazer um apelo aqui, precisa mudar, fazer uma estratégia, dividir em duas equipes, correr atrás, precisa pelo menos colocar duas equipes para estar funcionando o mais rápido possível. Bom, eu também quero aqui parabenizar a Escola Legislativa. Na última semana tivemos o seminário sobre linguagem simples no Poder Legislativo, realizado pela Câmara de Louveira. E fiquei muito feliz, doutora Cris, a Câmara Municipal de Arara sendo modelo, principalmente da Escola Legislativa e algumas ações, para outros municípios. Tanto é que Louveira hoje está copiando um projeto muito importante, que é o Anjos da Guarda, que nós aprovamos aqui em 2022, onde que nós conseguimos fazer o Maio Laranja e onde que nós descobrimos um alto índice de abuso de crianças e adolescentes dentro do nosso município, que hoje, graças a Deus, vem fazendo esse trabalho e sendo um alerta para todo mundo. Eu tive uma entrevista com o pessoal do Anjos da Guarda. Então, a cidade de Louveira, através da Câmara Legislativa, através da Escola Legislativa, viu esse projeto, indicou para o Executivo, e o pessoal da Guarda Municipal de lá veio conhecer e já estão levando esse projeto para lá. Tomara que consiga executar, é um projeto louvável que vai atender muito essas crianças. Bom, falando de saúde aqui, hoje eu quero fazer um apelo especial para a instituição Santa Casa, Leopoldo Mandique e a prefeitura que está aqui nesse intermédio. Bom, nós temos um problema seríssimo aqui, nós temos o sistema CROSS, que é regulamentado pelo Estado, ok, mas o município em si, junto com as instituições, eu percebo que uma joga para outra ou empurra para o Executivo. Nós tivemos um caso aqui recente, que foi a questão dessa criança, que acabou nascendo dentro do banheiro, por algum motivo, nós não sabemos a cabeça da mãe, a mãe foi procurar atendimento, ela entrou dentro do banheiro e lá ela acabou tendo a luz e, infelizmente, acabou colocando a criança dentro do cesto. As enfermeiras rapidamente, prontamente, da Leopoldo Mandique, junto com alguns munícipes que estavam chegando a senha dela, começaram a estranhar a questão do sangue e foram verificar o local. Moral da história, mais de 17 pessoas, foi uma equipe, um aparato, 17 profissionais de todas as entidades, tanto da Mandique, Santa Casa e também da Prefeitura, para prestar um atendimento a essa criança. Só que no meio desse tempo, a gente percebe que está tendo uma falha gigante na comunicação e um ruído enorme. Tanto é que tiveram até uma pequena discussão, o pessoal lá que estava a responsável pela essa criança, que é a pediatra, que ficou nessa parte, junto com a equipe do SAMU. Não estou fazendo crítica, mas eu estou dizendo que o ruído está ruim. Só desse passo de sair da Leopoldo Mandique para chegar aqui na Neonatal, dentro da Santa Casa, 47 minutos. Não é culpa da ambulância, mas houve um ruído gigante. O que eu percebo? Vocês estão dependendo só do celular. Está na hora da gente criar um próprio sistema, igual o sistema CROSS, mas regulamentado e unificado entre Prefeitura Municipal, Santa Casa e também Instituição Leopoldo Mandic. No mercado já tem esse sistema. Se a gente não regulamentar, precisa da informação ser de área rápida. Está dependendo só por telefone. Então, o que acontece? Precisa fazer uma coisa? Liga lá para a instituição. Aí você atendeu o telefone e vai fazer. Gente, isso não dá, isso é arcaico. A gente já tem um sistema CROSS, vamos criar um sistema CROSS municipal, unificar o atendimento junto com a unidade básica, junto com a instituição Leopoldo Mandic, junto com a Santa Casa e a prefeitura coordenando isso. Eu sei que essas entidades recebem recurso municipal, estadual e da União também. Poxa, vamos se juntar as duas unidades aí, as duas entidades, cada um dispensar um pouquinho do seu recurso e a gente fazer isso para dentro do município. E a prefeitura, que é o órgão principal, que faz a fiscalização, que faz a execução, precisa criar essa agilidade. Essa agilidade tem que ser completa. Nesse ruído da criança que aconteceu, o município mandou uma ambulância que não era específico para aquilo lá. E aí houve essa divergência. Essa divergência não pode ficar mais limitada apenas no telefone. Liga lá, fala com o fulano de tal, liga para não sei quem. Nós precisamos unificar. Chegou, todas as entidades já têm que saber o pronto atendimento do que aconteceu e fazer uma ocorrência muito mais rápida. A gente está lidando com vidas. E eu não estou aqui puxando a orelha de ninguém, não. Eu estou aqui solicitando ideias que vocês, que trabalham no dia a dia da área da saúde, podem evoluir e a gente avançar em conjunto. Ou nesse momento, o que o município precisa para melhorar a questão da qualidade de saúde é essa unificação de dados e informações necessárias. O município não tem recurso sozinho? Vamos procurar o pessoal técnico da prefeitura. Vocês realizaram um trabalho comigo, na ouvidoria da prefeitura, nós criamos o aplicativo do 156. Foi zero de recurso, foi com recurso ali do próprio município, com os profissionais e capaz para realizar isso daí. Se não consegue o município, senta com as duas entidades, se organiza, cada um paga um pouquinho. O que eu percebo é uma jogando para a outra. E aí não dá. Nós estamos lidando com o atendimento da população. E eu vou cobrar sempre aqui. Vou para cima nessa briga, porque agora está na hora da gente sentar e unificar esse sistema por completo. Prefeitura Municipal coordenando e unificando tanto a Leopoldo Mandic quanto a Santa Casa para que a gente possa ter mais agilidade no atendimento. Dá para fazer. Eu estive na cidade de Sorocaba, eles já estão fazendo isso daí. Por que Araras vai ficar arcaico dependendo de ligação por telefone ou pelo WhatsApp? Nós estamos lidando com vidas. E aí você acaba ligando, o telefone não atende, o outro não... A gente sabe disso. E é mentira minha? Alguns vereadores aqui conseguem falar no postinho de saúde? Dizem para mim se vocês conseguem ligar no postinho de saúde pelo telefone. Se alguém conseguir aqui, fala. É muito raro. Muito raro. Então, qual que é o objetivo? Unificação, como se fosse um sistema CROSS. Claro que o sistema CROSS já é regulamentado pelo Estado, mas um sistema CROSS pelo município. Essa unificação traria uma agilidade gigante para que a gente possa avançar. Quanto mais informação e dados nós tivermos, melhor vai ser o atendimento junto à população. A minha cobrança é essa, dá para fazer, e se quiser eu trago até a sugestão. Se quiser, eu trago até o modelo para que possa facilitar cada vez mais. Então, um apelo junto à Secretaria da Saúde, eu volto a dizer, uma unificação de um sistema próprio com as entidades para que a gente possa, de uma certa forma, fazer qualquer translado muito mais fácil e prático, seguindo o protocolo do sistema CROSS de saúde do Estado, mas também uma unificação do sistema com o CROSS municipal para algumas situações a gente conseguir agilizar sem demandar de ficar ligando. Um liga para outro, ah, já liguei, estou esperando a resposta, para que a gente possa agir muito mais rápido. Cada tempo que a gente ganha é uma vida que, sem dúvida, ela pode ter um melhor atendimento dentro do município de Araras. Bem, nesse exato momento, nós observaremos o intervalo regimental.

0: Câmara de São Paulo cobra melhorias para a população de rua. Em Curitiba, Câmara abre as portas em pleno sábado. Cordão de girassol indica pessoas com deficiências ocultas em Pernambuco. E Câmara dos Deputados aprova diretrizes e incentivos para o turismo rural.
1: São previstas ações de planejamento, desenvolvimento e incentivo ao crescimento do setor.
0: O Congresso, Senado e Câmara é um só. Assembleias são 27, câmaras de vereadores, mais de 5.500. Tudo isso é poder legislativo, com decisões que impactam a sua vida. E a gente mostra aqui, no Parlamento Brasil, um programa que há 19 anos é feito em parceria com TVs legislativas de todo o país. Eu sou André Ricardo, vem comigo! Quase 100 mil pessoas moram nas ruas em São Paulo. É uma cidade à parte dentro da grande metrópole, orgulho nacional, maior PIB do país. Fenômeno em muitas cidades do mundo, a população de rua não pode ser abandonada à própria sorte. Por isso, vereadores paulistanos se mobilizam para melhorar o atendimento.
2: O encontro atendeu a um requerimento do vereador Marcelo Messias, do MDB, que convidou representantes das Secretarias Municipais de Assistência e Desenvolvimento Social e de Desenvolvimento Econômico e Trabalho, da Associação Comercial de São Paulo, do Sindicato Empresarial do Comércio Atacadista de Material de Construção, Material Elétrico e Energia Elétrica no Estado de São Paulo, que participam da terceira edição do programa Qualifica Já, voltado à formação profissional de acolhidos na rede socioassistencial. Sob a mediação da presidente da comissão, a vereadora Luna Zaratini, do PT, foram debatidos temas como o fechamento de serviços e a superlotação de espaços de acolhimento, além da eficácia de programas como o POT, que visa atender e estimular a busca de ocupação para a população desempregada de baixa renda, e o POP Rua, que monitora as políticas direcionadas à população em situação de rua. Também foram convidados representantes da sociedade civil acerca de políticas públicas para a população em situação de rua, que expuseram questões relacionadas ao tema.
3: Tudo que é para POP Rua é feio. Os banheiros são quebrados, mofados. Os colchões são que nem pizza. E os móveis enferrujados.
2: A coordenadora de Proteção Social Básica da Secretaria Municipal de Assistência e Desenvolvimento Social prometeu levar à gestão municipal as demandas apresentadas na reunião.
4: Eu acho que é muito importante a gente ouvir as demandas da população, de quem realmente está sofrendo, né, com os problemas apresentados. Algumas a gente já tinha conhecimento, outras nós vamos levar para o gabinete agora, vamos tratar esses problemas para dar uma devolutiva.
2: Ao final do encontro, a presidente da comissão, vereadora Luna Zaratini, fez um balanço da reunião.
5: Infelizmente, o que a Prefeitura de São Paulo tem como diagnóstico é muito diferente do que apontado pela população em situação de rua e também pelos movimentos sociais aqui presentes. Nós vamos encaminhar todas as perguntas oficialmente e cobrar a devolutiva das secretarias, porque o que a gente quer e tem como objetivo nessas reuniões e na Comissão de Direitos Humanos é soluções em relação ao centro de acolhida, em relação aos centros POP, em relação à questão do POT, que é o Programa Operação Trabalho, em relação a uma questão essencial que a gente tem 96 mil pessoas em situação de rua na maior cidade do nosso país, uma cidade muito rica, mas com uma extrema desigualdade. Isso é inaceitável para nós, é inaceitável para a Comissão de Direitos Humanos.
0: Em Curitiba, a Câmara de Vereadores abre as portas em pleno sábado. Em Pernambuco já está valendo. Cordão de girassol sinaliza pessoas com deficiências ocultas. E em Mato Grosso do Sul, crianças em visita à Assembleia são acolhidas em espaço lúdico. Veja o que foi notícia nas casas legislativas do país.
6: A Assembleia Legislativa de Mato Grosso do Sul inaugurou no saguão principal da Casa de Leis o primeiro espaço lúdico do Parlamento Estadual. O ambiente foi planejado para ser um local de acolhimento e inclusão, principalmente para crianças e pessoas neurodivergentes que acompanham seus pais em atividades no Legislativo. Com paredes coloridas, iluminação especial, brinquedos e diferentes estímulos visuais e sensoriais, a sala cria um ambiente lúdico e, ao mesmo tempo, tranquilo, ajudando no desenvolvimento cognitivo, no bem-estar e na sensação de pertencimento. Os estímulos visuais e táteis presentes aqui nesse espaço não são apenas diversão. Eles promovem o desenvolvimento cognitivo, a interação e também a tranquilidade. O espaço lúdico, inclusivo, aqui da Lemes foi feito especialmente para acolher crianças e pessoas neurodivergentes.
7: A Odileis pensou nesse espaço para acolher essas crianças de forma mais inclusiva, de forma mais lúdica e também deixar esse familiar um pouco mais tranquilo, né, poder participar da sua agenda de forma que não atrapalhe, né, a criança junto.
8: Realmente, às vezes até para entrar num lugar e você esperar ou para conversar com alguém, né, e aí as crianças não têm paciência de esperar. Então, realmente interessantíssimo esse espaço aqui. Acho que vai ser muito proveitoso.
6: E as crianças aprovaram?
8: Acho que sim, né? Dá para ver a carinha deles. Gostaram muito.
6: Conforme o presidente da Casa de Leis, deputado Gerson Claro, a iniciativa representa um avanço no compromisso da Assembleia em oferecer dignidade, respeito e cidadania a todos. A proposta é que o espaço funcione como um refúgio dentro da movimentação intensa do Parlamento, garantindo conforto às famílias que necessitam de um atendimento mais humanizado.
9: Muito feliz poder inaugurar e já ver que nós já tivemos a participação de crianças e a alegria delas ao entrar nesse espaço, chamado um espaço infantil, onde as pessoas que participam de reuniões ou que vêm aqui poderão deixar crianças que serão bem atendidas. E a Assembleia, mais uma vez, dando passo no sentido de humanização, de bom atendimento. Além disso, a integração da família, a possibilidade de alguém vir, trazer a criança, visitar um gabinete enquanto o seu filho, sua filha, fica aqui nesse espaço.
6: Durante a inauguração, o primeiro secretário da Casa, deputado Paulo Correia, destacou que este é um marco para a inclusão em Mato Grosso do Sul, servindo de exemplo para outros órgãos públicos e também para iniciativa privada.
10: É importante a gente poder estar recebendo o pai, a mãe, o avô, a avó, o neto. E aí hoje nós recebemos aqui e nós tivemos a participação da arquitetura, da Secretaria de Infraestrutura, que é subordinada à nossa primeira secretaria lá, fazendo esse projeto e executando a obra. Muito importante, olha aí. Não querem nem saber da gente, mas estão fazendo acontecer. Então, acho que é importante a gente ter esse espaço, humaniza a Assembleia.
11: A fita verde com desenhos de girassóis representa as deficiências não aparentes. O acessório, chamado cordão de girassol, foi criado em 2016 para indicar diferenças que nem sempre são perceptíveis e é usado em vários países. Em 2025, o adereço passou a simbolizar oficialmente as deficiências ocultas em Pernambuco. A Assembleia Legislativa aprovou a Lei 18.811, de 2025, de autoria do deputado William Brígido, do Republicanos, para incluir na política estadual da pessoa com deficiência o uso da fita verde, que já é reconhecida desde 2023 pela legislação federal.
12: Imagine a cena. Uma pessoa jovem entra na fila do atendimento prioritário e é criticada por fazer uso da preferência destinada a idosos, gestantes e pessoas com deficiência. Uma pessoa com baixa visão ou surdez parcial pode ser confundida com alguém que está no local inadequado. O cordão de girassol serve para evitar esse constrangimento.
11: O secretário executivo de Promoção da Equidade Social de Pernambuco, Marcelo Renan de Souza, explica que a pessoa com deficiência não é obrigada a usar o colar. Ela pode optar pela sinalização desde que sinta necessidade e esteja confortável em comunicar a condição aos outros.
13: Ela não é obrigada ao uso desse cordão, então ela estando bem, né, de comunicar que ela possui uma deficiência oculta, ela pode utilizar esse cordão em quaisquer situações que ela se sentir à vontade e, sobretudo, né, o que é recomendado é que seja em situações que prevejam ali o atendimento prioritário.
11: De acordo com o censo do IBGE de 2022, 18,6 milhões de brasileiros têm algum tipo de deficiência, o que representa quase 9% da população do país. Em Pernambuco, o número de pessoas com deficiência é de 949 mil, 10,1% da população do estado. O diretor da ONG Vale PCD, Alexandro Souza tem deficiência auditiva. Ele comenta como o cordão verde faz a diferença no seu dia a dia.
14: Ele trouxe uma liberdade enorme, assim, de eu chegar nos cantos e não ser repreendido por estar em uma fila preferencial, em um assento preferencial. Então ele trouxe muita visibilidade, acabou trazendo muita visibilidade para mim e para outras pessoas também que têm deficiências ocultas.
11: A lei estadual determina que o uso do cordão não dispensa a apresentação do documento comprobatório da deficiência, caso seja solicitado pelo atendente ou pela autoridade competente. Pessoas com deficiência podem encontrar o acessório no comércio por preços acessíveis.
13: É importante a Assembleia Legislativa ela pautar uma lei estadual, porque reforça, né, o compromisso do Estado de Pernambuco

0: A lei é de autoria da deputada Socorro Pimentel, do União, e tem o objetivo de levar à população conhecimento acerca das deficiências invisíveis.
1: Quando os vereadores abriram as portas do Palácio Rio Branco, eles transformaram a Câmara Municipal de Curitiba em um ponto de encontro entre o poder público e a população. Assim começou a segunda edição do Câmara Aberta, realizado no sábado de 13 de setembro. As bandeiras do Brasil, do Paraná e de Curitiba foram hasteadas por escoteiros. Na sequência, cerca de 400 pessoas participaram de forma gratuita de diversos eventos em todos os espaços da Câmara Municipal no centro da cidade. No auditório, escoteiros participaram de palestras sobre a importância do legislativo e dos vereadores, ampliando a formação cidadã. No pátio interno, aconteceram diversas atividades, golpes certeiros de defesa pessoal, atendimento jurídico da Defensoria Pública, dança gaúcha, adestramento de doguinhos policiais e muito mais. 27 gabinetes estiveram abertos. Os vereadores aproveitaram para atender a população e também para dialogarem entre si. No plenário, depois da apresentação da história da Câmara, ONGs e o poder público participaram do 5º Conecta Parcerias, fortalecendo a capacitação técnica do terceiro setor. E para encerrar, cidadãos subiram à tribuna Bento Munhoz da Rocha para dar o seu recado.
2: Estou aqui para representar o povo do Pinheirinho.
1: Com tudo isso, a segunda edição do Câmara Aberta foi mais um golaço da Câmara de Curitiba. Um marco histórico para aproximar a população e o poder público.
3: E aqui é a Casa do Povo, né? Que quem está aqui representa a população, representa as pessoas. Os vereadores, as vereadoras estão aqui por causa das pessoas. Então abrir a Câmara no sábado é um ato de demonstrar para elas que a Câmara é delas, que a Câmara é do povo. Então, bem feliz com a participação dos vereadores, os gabinetes abertos, também parceria com a Prefeitura, com a Defensoria Pública, com a Saúde, enfim, com todas as entidades que estão aqui também para receber as pessoas e passar um pouquinho da atividade do dia a dia dessas secretarias ou dessas entidades para as pessoas. Então, muito feliz com o resultado alcançado. As pessoas estiveram aqui, estão na Câmara Municipal num sábado de manhã.
4: Cidades gêmeas separadas pelo rio Mamoré, ambas com aproximadamente 40 mil moradores. Do lado brasileiro, Guajará Mirim. Do lado boliviano, Guajará Mirim. Vereadores da cidade boliviana visitaram a Assembleia Legislativa de Rondônia. O objetivo, fortalecer a integração entre as comunidades dos dois países.
5: O deputado estadual Alan Queiroz recebeu na Assembleia Legislativa de Rondônia uma comitiva de vereadores de Guajará Mirim, na Bolívia, cidade fronteiriça com Guajará Mirim. O encontro foi destinado a fortalecer o diálogo entre os dois países e abordar pautas estratégicas para o desenvolvimento regional.
6: Nós estamos muito agradecidos por habernos invitado. Toda a recepção desde que chegamos 100 pontos, graças a todos os irmãos brasileiros.
5: Foram discutidos temas como a situação da BR-425, importante para o escoamento de produção e o trânsito de pessoas, além da ponte binacional Brasil-Bolívia, obra esperada há décadas que deve ampliar a integração econômica e social entre as regiões.
6: O caso é que o Brasil está cumprindo com uma obra que é uma obra de grande impacto para ambas fronteiras. E aqui estamos nós representando a Bolívia e uma vez mais grato porque Brasil está cumprindo com esse sonho que os bolivianos esperamos, aunque muitas pessoas e incluso pessoas bolivianas em um momento dudaram de que isto seja uma realidade. Não?
5: Os vereadores também conheceram as instalações da Casa de Leis, passando pelo plenário, plenarinho, gabinetes e outros setores. Alan Queiroz explicou como funciona o processo legislativo e a rotina de trabalho dos parlamentares, promovendo uma maior aproximação entre as instituições dos dois países.
6: Também damos nossa eterna gratidão, nosso agradecimento profundo ao presidente da Assembleia Legislativa, Alex Redano, por habernos aberto as portas. Hemos conhecido todo o que é a Assembleia Legislativa, uma estrutura muito hermosa, não? Que quizás os bolivianos